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Mesmo com todo o poder da criança, se não for a mãe a conceber

os seus atos sobre nós, sobre nós. Eles não enxergam o tempo, seu olhar é tão rasteiro. É só dinheiro, dinheiro.